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0: 15 graus.
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0: 15 graus.

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Começamos este programa da manhã recordando o Paco Bandeira. Espero que esteja tudo bem aí desse lado e que esteja prontinho também para participar connosco, pedindo uma das músicas que irá rodar por aqui à velocidade de 88.1 entre as 10 e as 11 da manhã, mas isso é mais daqui a pouco. Só mais daqui a pouco irei disponibilizar a linha. Eu sou a Paula Delgado, faço-lhe companhia até às 11. Espero que tenha uma ótima manhã de sábado e um excelente fim de semana. Vamos agora recordar Paulo de Carvalho. Olá, então. Então, como vais?

E agora está na hora de recordar Pedro Barroso, a perninha da menina, é verdade. Vamos ouvir Pedro Barroso para recordar, depois iremos também recordar o Rouxinol Faducho. Bom dia, bom fim de semana.

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E a partir de agora poderá começar a marcar o nosso número de telefone. Estivemos com Banda Luz e vamos cair na gandaia. E agora vamos ouvir uma rapsódia de marchas com Gilberto Amaral. Tenham um ótimo sábado, um excelente fim de semana e já sabe, a partir de agora, se quiser, é só ligar e pedir uma das músicas que irá rodar por aqui à velocidade de 88.1 entre as 10 e as 11 da manhã. Bom dia!

E segue a música com Carlos Paião, a marcha do peão das Nicas, e também com o Max, os três santos populares. Bom dia, bom fim de semana.

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Segue a música com Teresinha Landeiro e este Santo António Traiçoeiro, depois Bárbara Bandeira com a marcha e ainda a Rebeca, o beijinho português. É desta forma que vamos ao encontro do sinal horário das 9 da manhã. Voltamos depois das 9 com mais música e a possibilidade de você voltar a marcar o nosso número de telefone. Até já.

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1: A SETES, Associação para o Desenvolvimento Económico e Social, realiza este sábado, dia 6, o seu encontro nacional em Leiria, numa iniciativa marcada pela reflexão sobre a reconstrução da região centro após a tempestade Kristin. O destaque do programa é a conferência aberta ao público às 15, dedicada à reforma do Estado, que contará com a participação do Ministro Adjunto e da Reforma do Estado, Gonçalo Matias. A sessão reunirá ainda representantes do meio académico, empresarial e institucional para debater o papel da descentralização e da autonomia local na recuperação do território e no reforço da sua resiliência perante futuros fenómenos climáticos extremos. A Unidade Local de Saúde do Oeste iniciou a 1 de junho o projeto piloto de reconciliação da medicação na área de decisão terapêutica do Serviço de Urgência Médico-Cirúrgica da Unidade Hospitalar das Caldas da Rainha. A iniciativa pretende reforçar a segurança dos doentes através da validação da história farmacoterapêutica e da comparação com as prescrições clínicas, prevenindo discrepâncias e promovendo a continuidade dos cuidados. O projeto foi desenvolvido pelo Grupo da Reconciliação Terapêutica daquela Unidade Local de Saúde, que integra profissionais de várias áreas de saúde, com o apoio do Departamento de Qualidade. As novas 7 Maravilhas de Portugal revelaram os 147 finalistas da edição 2026 e o Distrito de Leiria está em destaque com 3 nomeações. O Castelo de Leiria concorre na categoria Castelos, o Aqueduto da Ussara em Grandes Obras e o Parque Tecnológico de Óbidos no século XXI. A votação popular já está aberta e as meias finais regionais começam a 13 de junho, com Leiria a receber a fase do centro a 11 de julho. A edição deste ano da Festa da Criança e do Ambiente terminou com balanço positivo depois de 7 dias de animação, aprendizagem e convívio no Panorama Multiusos de Alcobaça. O evento recebeu mais de 17 mil visitantes que contribuíram para o sucesso da iniciativa. José Mendes, vereador na Câmara de Alcobaça, destacou que a edição de 2026 superou o número de visitantes registado no ano anterior, reforçando a crescente relevância do evento junto das famílias e da comunidade educativa.
2: Foi uma edição que superou o número do ano passado, ou seja, nós no fim de semana passaram pelo panorama cerca de 11 mil pessoas, nós superámos esse valor e nós no total da feira atingimos os 17 mil pessoas. Foi um dado que já tivemos a analisar. A Festa da Criança e do Ambiente tem, digamos, o convite a todas as escolas de pré-escolar e primeiro ciclo. Portanto, logo durante a semana temos 4 mil pessoas que visitam a feira.
1: A Câmara de Alcobaça já confirmou o regresso da iniciativa entre 1 e 6 de junho de 2027, prometendo uma nova edição repleta de atividades para crianças, famílias e comunidade escolar. A Comunidade Intermunicipal do Oeste participa pela primeira vez na Feira Nacional da Agricultura 2026, que decorre a partir deste sábado até 14 de junho no CNEMA, em Santarém. Integrada no espaço da Nova Nute 2, Oeste e Val do Tejo, juntamente com as CIM da Lazeira e do Tejo e do Médio Tejo, a Oeste CIM pretende promover o potencial económico, agrícola, empresarial e turístico da região. A participação marca a estreia da Oeste CIM naquele que é o maior certame agrícola nacional e constitui uma oportunidade para divulgar a potencialidade dos 12 municípios do Oeste. O preço do gasóleo deverá subir na próxima segunda-feira, de acordo com as previsões da Associação Nacional de Revendedores de Combustíveis, apontarem para mais de 4 cêntimos por litro, enquanto a gasolina deverá descer 1 cêntimo. As previsões podem variar consoante a zona e o posto de abastecimento. A fechar ficam as previsões do tempo para este sábado, de acordo com o Instituto Português do Mar e da Atmosfera. É esperado um dia de céu pouco nublado, com nebulosidade em alguns locais e pequena subida da temperatura. 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

9 horas, 9 minutos, cá estamos de regresso com a segunda hora do programa da manhã aqui na Benedita FM, a sua rádio, a sua música. 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Iniciamos esta hora com o Roberto Carlos, todas as manhãs. Agora vem por aí Maravilha, Daniel. Bom dia, bom fim de semana.

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Clemente, o teu açúcar aqui na Benedita FM, a sua rádio, a sua música. Já sabe, se quiser pedir um tema para ouvir entre as 10 e as 11, o telefone está disponível. Para já prosseguimos com Karina, Cega Dança. Depois temos também as Bombocas com Recaída. Bom dia, bom fim de semana.

E vamos prosseguir com os Dama, ficar ao ar e também com Pedro Mafama, preço certo. 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

E depois dos vizinhos com a vizinha do primeiro andar, temos Ana Bacalhau com Cláudia Pascoal, Imperial é fino, e também a Mimiquete com Agostinho.

Mais uma hora de programa da manhã. 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Nós fazemos as despedidas desta hora com André Henriques, Rosas, depois à toa, tu na tua, com Luís Trigacheiro e Buba Espinho, e ainda vamos recordar o João na voz de Luísa Sobral. Voltamos depois das 10 com uma hora de discos pedidos. Será depois das 10 que também voltaremos a disponibilizar a linha telefónica. Até já!

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volta com a última hora deste programa da manhã, uma hora de discos pedidos. Se quiser ainda pode ligar o 262-929-932 para fazer o seu pedido e a sua dedicatória. 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Vamos começar com o pedido do Salvador. Quero ouvir o José Cid, portuguesa bonita, dedica para mim, para a Maria Isabel e para o pai.

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1: O Carlos Dias da Cindieira quer ouvir KPLB, a dor desse amor, dedica às suas princesas, a filhada Lourdinha Santos, José Luís, Isabel Silvestre, Helena Silva, a filhada Maria Isabel, Hermelinda Lopes, Maria Fernanda, todos os aniversariantes com feliz aniversário, todos os doentes com boas melhoras, toda a equipa da Benedita FM e todo o auditório.

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2: A São Simão da Sancheira Grande quer ouvir a Cinderela do Carlos Paião, dedicar ao filho, à Nora, ao irmão e cunhado Isabel Silvestre, amiga Maria Clara Rodrigues, Helena Silva, para mim, para todo o auditório, com um bom fim de semana para todos.

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Vamos para mais um pedido, é da Helena Silva Ligou, da Fonte Santa. Quero ouvir o Paulo Flores com o Xerri, dedica para a Isabel Silvestre, Lourdes Santos, Carlos Dias e família, José Luís e família, Ermelinda Lopes, Maria Isabel, locutora, restantes pessoas amigas e todo o auditório, com um bom fim de semana para todos.

Isabel Silvestre dos Casais da Boa Vista, quero ouvir Gal Costa e Tim Maia um dia de domingo. Dedica para toda a família: São Simão, Helena Silva, Maria Isabel, Hermelinda Lopes, Carlos Dias, para mim, para todo o auditório, com beijinhos para todos e um bom fim de semana.

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1: 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Prosseguimos com mais música. Vem por aí o pedido da Maria Isabel, ligou de Santarém, quer ouvir o Nino Bravo, Um Beso e Una Flor. Dedica para o Hugo Salvador, Carlos Dias e suas princesas, Isabel Silvestre, Helena Silva, Cremil de Santos e todo o auditório, com um bom fim de semana.

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5: O Diogo Agostinho ligou de Caldas da Rainha. Quer ouvir a Rosinha Pintelhos. Dedica para toda a equipa da Benedita FM e também para todo o auditório.

Ermelinda Lopes ligou da Charneca do Rio Seco, quer ouvir o Fernando Correia Marques, uma casa com um jardim de rosas, dedica para ela e seu marido, também para o Carlos Dias e suas princesas, Isabel Silvestre, Helena Silva, Maria Isabel e restante auditório, com beijinhos e um bom fim de semana para todos.

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2: A Simone da Batalha quer ouvir Irmãos Verdade e Holanda, dedica para toda a família, amigos e todo o auditório. Estou de partida, volto às 14 com as influências já de seguida. Não perca 120 ao sábado com Cláudia Fragoso. Tenha um ótimo sábado e um excelente fim de semana.

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6: Ora então, bom dia, seja bem-vindo. Passam 2 minutos das 11 da manhã. Cá estou, Cláudia Fragoso, para estar consigo. Já sabe como é hábito até à 1 da tarde. Vamos sem mais demoras à música. Descendentes, música nova, Carolina.

Em rota de colisão, Gustavo Reinas para ouvir então no 120 ao sábado de hoje, 6 de junho. Vamos em frente, sempre com boa música, sempre com boa disposição. Hasta el fin del mundo, vamos te ouvir já a seguir. Depois, bem, depois vem por aí muito mais, até à 1 da tarde. Isso.

À prova de bala com os Calema para ouvir aqui na Benedita FM. Vamos em frente, bom fim de semana na nossa companhia, já sabe, tem ótimas razões para ficar por aí. Para já, vamos lá espreitar o estado do tempo para o fim de semana. Hoje as máximas vão ser de 22 graus para o Porto, 24 para Leiria, 29 para Santarém, 27 para Lisboa, 30 em Beja, 28 em Faro. O céu vai estar parcialmente nublado. Amanhã, domingo, dia 7, máximas de 22 graus no Porto, 24 em Leiria, 29 em Santarém, 27 é a máxima esperada em Beja, 33 para o Porto, aliás, para Beja, e 28 para Faro. Vão estar então idênticas.

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Dá-me a mão. Vamos então em frente, pode ser? 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Vamos em frente, pode ser com Doris, Noah Clem, logo depois Gracie Abrams com Hit the Wall.

E nós cá vamos, já sabem, quando marcado com 120 ao sábado até à 1 da tarde. Sou Cláudia Fragoso. É muito bom estar na sua companhia, portanto, deixe ficar. Vamos lá continuar com mais música. Moonlight, logo depois vamos ter Go Down e também The Fate of Ophelia com a grande Taylor Swift. Fique então por aí, enquanto marcado até à 1 da tarde, não se esqueça.

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Vamos lá em frente porque a música está aqui e é para ser ouvida. Vamos ter uma recordação do ano 2000. É verdade, já lá vão 26 anos quando os Top Loader apareceram com este Dancing in the Moonlight.

Fantástico este tema de Teddy Swims, Got Went Crazy. 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Vamos então terminar a hora ao som de Lola Young com Messi. Volto após o sinal horário do meio-dia. Até já!

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3: Ora então, boa tarde. Um minuto depois do meio-dia, cá estou para a segunda e última hora de 120 ao sábado. Eu sou Cláudia Fragoso. Como sempre, todos os sábados, entre as 11 e 1 da tarde, temos 2 horas de boa música, bons momentos. Desejo então um excelente fim de semana. Para já, o som de Flowers, Miley Cyrus. Estávamos no ano de 2023.

Miley Cyrus com Flowers, do ano de 2023. 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Vamos lá em frente com mais música. Pablo Alborán, Vámonos Daqui. Depois, bem, depois vamos recuar mais uns aninhos. 1992, Cure, Friday, I'm in Love.

De grande grupo com este excelente tema, The Cure com Friday, I'm in Love. Continuamos para já dizer que o dia D aconteceu no dia 6 de junho de 1944, quando cerca de 160 mil soldados aliados desembarcaram na Normandia em França, numa das operações militares mais importantes da Segunda Guerra Mundial. Foi também em 1946 que foi fundada a organização que deu origem à atual NBA, hoje a principal liga de basquetebol do mundo. Em 1984 foi lançado o famoso videojogo Tetris, que se tornaria um dos jogos mais vendidos da história. Depois destas curiosidades, vamos lá retomar a música, por isso cá estou, para lhe dar a ouvir grandes momentos musicais, e esta é para ver se de facto chama o sol. Álvaro de Lunas, Juramento Eterno de Sol, era o ano de 2021, e logo depois Lucas Graham, You.

Eternity, Alex Warren, para ouvir então no 120 ao sábado, aqui na Benedita FM 88.1. Espero sinceramente que esteja a ter um excelente fim de semana na nossa companhia. Aproveite, vai ser um fim de semana mais fresquinho, é verdade. O sol vai estar um pouco tímido, mas ao que parece não vamos ter aguaceiros, nada mal. 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

0: 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Para já, são os bons conselhos, depois mesa noutro lugar com os À Toa.
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0: Louis Capaldi, Something in the Heavens. E nós lá vamos, não é? Com a boa música, nesta manhã um pouco cinzenta de sábado. Ora bem, vamos então relembrar o estado do tempo para o fim de semana. Máximas então para hoje, sábado, de 22 graus para o Porto, 24 para Leiria, 29 para Santarém, 27 para Lisboa, 30 para Beja, 28 para Faro. O céu vai estar parcialmente nublado, mas não há previsões de aguaceiros. Para amanhã, 22 graus no Porto, 24 em Leiria, 29 em Santarém, 27 em Lisboa, 33 em Beja, 28 é a máxima esperada em Faro. Sabendo as temperaturas, vamos lá à música e agora com mais uma recordação, The Cars, Breathless, e logo depois Bianca Barros, O Que É Que Vai Dar.
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O que é que vai dar? Bianca Barros. E aqui, na Bendita FM, vai dar, sabe o quê? Muita música e boa. Vamos em frente, Descendentes, Madrugada Louca. Logo depois são os bons conselhos. 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
3: 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Vamos em frente, mais música. Menina, mulher dos teus sonhos, com a Joana Almeirante, e logo depois, Sátiro, quem tem o teu?

Juro que te vi, Daniela Soares, e já estamos mesmo no final destas duas horas do 120 ao sábado. Passou depressa, mas é assim, o tempo passa a correr. Mas já sabe, no próximo sábado, às 11 da manhã, aqui estarei sentada para lhe dar os bons dias. Para já desejo a continuação de um excelente fim de semana. E agora ao som do Diogo Pissarra com os Bandidos do Cante, tu e eu. Até sábado, se Deus quiser. 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
1: O Centro Cultural de Turquel será inaugurado este sábado, 6 de junho, no âmbito das festas que assinalam o 29º aniversário da reelevação de Turquel à Vila, antiga escola primária do Casal da Lagoa. O novo equipamento integra um espaço museológico, a Sala das Letras, um arquivo documental e ainda um espaço polivalente, o que já acolheu a última Assembleia de Freguesia, reforçando a valorização da memória e da vida comunitária local. Em declarações à Benedita FM, a Presidente Junta de Freguesia, Silvia Treso, falou sobre os espaços que vão ser inaugurados.
2: Para além de inaugurarmos o edifício no seu todo, é também a possibilidade de podermos inaugurar outros equipamentos dentro do mesmo. Estamos a falar do Núcleo Museológico e Etnográfico, as Memórias de Turquel. É um núcleo museológico que tem sido construído ao longo dos anos e com muito preciosismo por parte da ADEPAR. Estamos a falar de um investimento mínimo para o espaço que vai ali nascer, mas ele tem acontecido e também tem que ser aqui devidamente dito. Para além de inaugurarmos o Núcleo Museológico Memórias de Turquel, vamos ainda inaugurar no primeiro andar da escola primária a Sala das Letras e o Arquivo Documental. Vai ser um espaço de biblioteca, vai ser um espaço que já está equipado com internet, também de co-working para quem trabalha a partir de casa. O Padre Manuel Luís, a família do ONU, a ADEPAR, parte do acervo. E tem sido muito interessante o que temos encontrado e vai haver também um espaço dedicado.
1: No que diz respeito ao espaço museológico, poderá ser visitado mediante marcação prévia junto da ADEPAR. O Conselho de Alcobaça vai receber este fim de semana, dias 6 e 7 de junho, um conjunto de eventos desportivos que incluem ciclismo, enduro e handball. No dia 6, realiza-se o Campeonato Nacional de Enduro em Pateias, a Taça de Portugal sub-17 em cadetes, com partida e chegada em Alcobaça. No dia 7, decorrem o Prémio de Ciclismo Vítor Rocha na Maiorga e as finais da Taça de Portugal de handball no Panorama Multiusos de Alcobaça, com jogos femininos e masculinos entre as principais equipas nacionais. Em declarações à Benedita FM, o presidente da autarquia, Hermínio Rodrigues, realçou a importância destes eventos desportivos para o concelho.
3: Algo passa no centro do país, neste caso a nível desportivo, além do handball, que nos muito dignifica ter cá a final da taça de handball, ainda por cima do Sporting Benfica, sempre aqueles dois grandes clubes de referência do nosso país, mas também o ciclismo, ou seja, temos o ciclismo na Maiorga, do nosso estimado Vítor Rocha, temos o sub-17 também na cidade, ou seja, é uma cidade em movimento, mas por uma boa causa, que é o desporto.
1: O programa destaca a capacidade do Conselho de Alcobaça em acolher grandes eventos e promover o desporto junto da comunidade, realçou o autarca. O Instituto Português do Mar e da Atmosfera proibiu a apanha de ameijoa boa, berbigão e longueirão na Lagoa de Óbidos, devido a níveis elevados de E. coli e outros contaminantes, decisão já publicada em Diário da República. A medida afeta cerca de 100 mariscadores, levando a Associação de Pescadores, Mariscadores Amigos da Lagoa de Óbidos a alertar para o risco de colapso da atividade e possível aumento da pesca ilegal. A Associação e autoridades locais de Óbidos e Caldas da Rainha divergem sobre as causas e impactos da proibição. As comemorações do Dia de Portugal vão arrancar no Luxemburgo com uma visita oficial do Presidente da República, António José Seguro, dedicada a contactos institucionais e encontros com a comunidade portuguesa. O Primeiro-Ministro Luís Montenegro junta-se à visita no sábado após a Cimeira União Europeia-Balcãs. No Luxemburgo, o programa inclui reuniões com autoridades locais e iniciativas culturais com a comunidade portuguesa. As comemorações continuam depois nos Açores, na Ilha Terceira. É tudo quanto a notícias, estas e outras, para consultar qualquer hora no nosso site em beneditafm.pt.
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7: Seja bem-vindo ao Top 10 da Benedita FM, o top do Airplay dos 88.1 MHz. Os 10 temas mais escolhidos pelos animadores da Benedita FM durante a semana que passou. Vamos então dar início à contagem com o número 10 desta semana.
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1: Chegamos ao final da contagem dos 10 mais. O Top regressa no próximo sábado, à mesma hora. Fique então com o número 1. Bom fim de semana.

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4 minutos, cá estamos a iniciar as influências deste sábado, dia 6 de junho de 2026. Seja bem-vindo e, se puder, fique por aí, deixe-se influenciar até às 16 horas. Iniciamos com Cristina Clara e António Zambujo e esta Bonança. Agora a Trigueirinha com Chiaro. Boa tarde, bom fim de semana.

E vamos para mais música em português. Vem por aí o Escalema, A Prova de Bala, também Mia Bonita, Dá-me a Mão, juntamente com Murta.

0: E prosseguimos com Rosalía e Carminho, a memória. Logo depois, recordamos Marco Rodrigues com o tema A Minha Casa.
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Marisa Monte, até parece. Agora está na hora de falar de alguns dos aniversariantes da semana. Vamos começar por recordar Mara Abrantes, nasceu no Rio de Janeiro a 31 de maio de 1934. Faleceu em Lisboa a 28 de abril de 2021. Foi uma cantora e compositora brasileira radicada em Portugal desde 1958. Vinha apenas por um período de 3 meses, mas acabou por ficar. Em 1979, obteve grande sucesso com o single Os Amantes, atingindo disco de prata. Outro tema bem conhecido da cantora é o horóscopo e é o tema que vamos recordar aqui e agora.

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se você for leão, carneiro ou sagitário, aí você é fogo, menino. Possui a força, o poder. 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
1: John Bonham celebrava o seu aniversário a 31 de maio, nasceu em 1948, faleceu a 25 de setembro de 1980, foi um músico e compositor inglês, mais conhecido por ter sido o baterista da banda Led Zeppelin. Era admirado pelos seus sons característicos e também pela sua sensibilidade para o groove. Vamos ouvir então Led Zeppelin.

0: Bon nasceu a 1 de junho de 1934, completou 92 anos na segunda-feira. É um ator e compositor americano, dono de um estilo suave que faz dele um dos mais populares intérpretes dos anos 50. As suas versões de sucessos de rhythm and blues afro-americanos tiveram um impacto visível no desenvolvimento de ampla popularidade do rock and roll. É também um ator, um palestrante motivacional, um comentarista público conservador, e nós vamos ouvir o Speedy Gonzalez.
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Nasceu em Londres a 1 de junho de 1947, completou 79 primaveras na segunda-feira. É um guitarrista, compositor, multi-instrumentista, artista, autor e celebridade de rádio, mais conhecido como ex-integrante dos The Faces e atualmente integrante dos Rolling Stones, que vão cantar agora para nós I Can Get No Satisfaction.

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Falamos agora de Alan Wilder. Nasceu em Londres a 1 de junho de 1959, completou na segunda-feira 67 primaveras. É um músico, compositor, arranjador e produtor musical, conhecido como ex-membro da banda Depeche Mode, onde atuou de 1982 até 1995. Vamos recordar a banda ouvindo Enjoy the Silence.

Simon Gallup nasceu a 1 de junho de 1960, completou 66 primaveras na segunda-feira. Este músico e compositor britânico, baixista da banda de rock inglesa The Cure, desde 1984. Vai ser então com The Cure que iremos prosseguir esta emissão de influências aqui na Benedita FM, a sua rádio, a sua música, Endless Love, para ouvir agora.

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1: Jason Donovan nasceu em Melbourne a 1 de junho de 1968, completou 58 primaveras na segunda-feira, é um cantor, compositor e ator australiano. É filho de um ator e de uma jornalista, tem ascendências inglesa e também irlandesa. Iniciou a carreira em 1980 na série Skyways, interpretava o irmão da personagem Robin, interpretada por Kylie Minogue. Participou também na série Neighbours em 1986, o programa de maior audiência exibido no seu país de origem e na Inglaterra. Lançou o seu primeiro single em 1988 e hoje canta para nós The Many Broken Hearts.

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1: Alanis Morissette nasceu em Ottawa a 1 de junho de 1974, completou na segunda-feira 52 primaveras. Esta cantora, compositora e produtora musical que começou a carreira musical no Canadá no início dos anos 90 com dois álbuns dance pop. Em 1995 lançou o álbum de rock alternativo Jagged Little Pill, que vendeu mais de 33 milhões de cópias e que a tornou uma das cantoras mais influentes do mundo. Ao longo da sua carreira já vendeu mais de 75 milhões de cópias no mundo e ganhou um Brit Award, 7 Grammy Awards, 14 Juno Awards, indicação para 2 Globos de Ouro e um Tony Award. Em 2005 foi incluída na calçada da fama do Canadá e hoje canta para nós And In My Pocket. Depois terminamos com Cranberries, voltamos depois das 15 com mais aniversariantes da semana e mais música para que você fique por aí e para que se deixe influenciar até às 16. Boa tarde, bom fim de semana, já voltamos.

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1: O município de Porto de Mós vai realizar o segundo concurso de doces e sabores, integrado na segunda feira de doces e sabores, que decorre de 27 de junho a 5 de julho no recinto das festas de São Pedro. A iniciativa pretende valorizar a doçaria tradicional e o património gastronómico local. Atenção que as inscrições estão abertas até este dia 28 de maio. Os Santos Populares estão de volta a Alcobaça e prometem encher a cidade de música, animação e muita tradição nos dias 19 e 20 de junho no exterior do Mercado Municipal de Alcobaça. Ora, durante 2 dias, tanto moradores como visitantes vão poder desfrutar de um ambiente festivo marcado pelas tradicionais tasquinhas, música ao vivo, marchas populares e momentos de convívio que fazem desta celebração uma das mais aguardadas do ano. A entrada é livre. A exposição A Fala do Tronco, da artista Sofia Silva, está patente até 30 de agosto no Centro de Artes Vila Portela, edifício dos Laboratórios Criativos. O projeto resulta de uma residência artística desenvolvida ao longo de 4 meses nos Laboratórios Criativos da Vila Portela, na sequência do desafio lançado a artistas para a documentação das árvores centenárias da instituição, sob o mote Sem Flash, Sem Obturador, Sem Câmara. Foi neste contexto que Sofia Silva concebeu e amadureceu A Fala do Tronco. A exposição nasce de um acontecimento marcante, a passagem da tempestade Christine, que atingiu severamente o distrito de Leiria na madrugada de 28 de janeiro de 2026, provocando a queda de 2 cedros do Atlas centenários existentes no jardim do Centro de Artes Vila Portela. Biri Bam Bam é o novo single de Blaya. A faixa, escrita e interpretada em colaboração com a lenda do jazz Maria João e composta pela própria dupla com João Barradas, une dancehall a elementos de forró e explora uma história profundamente pessoal. O percurso dos pais de Blaya, que, vindos do Brasil, deixaram a família para trás e atravessaram o Oceano Atlântico a caminho de Portugal, rumo à estabilidade que, até então, não tinham encontrado. A Agenda Cultural fica-se por aqui. Estas e outras notícias podem ser recuperadas no site da sua rádio em benedita.fm.pt. Da minha parte é tudo. Tenha um ótimo fim de semana com a sua Benedita FM.
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15 horas, 8 minutos, estamos de volta, voltamos com Sarah McLachlan, In the Arms of the Angel. Agora mais aniversariantes da semana, continuando com Brandi Carlile. Nasceu a 1 de junho de 1981, completou 45 primaveras na passada segunda-feira, esta cantora e compositora norte-americana. A música de Carlile tem sido catalogada de vários géneros musicais, incluindo pop, rock, música country, indie e folk. Começou a tocar guitarra e a escrever canções com 15 anos e hoje canta para nós The Story. Boa tarde, bom fim de semana!

Fabrizio Moretti nasceu no Rio de Janeiro a 2 de junho de 1980, completou 46 primaveras na passada terça-feira. Este músico brasileiro, radicado nos Estados Unidos, mais conhecido pelo seu trabalho com a banda The Strokes, ele é o baterista e também fundador da banda que toca agora para nós, The End Has No End.

Charlie Watts nasceu em Londres a 2 de junho de 1941, faleceu a 24 de agosto de 2021. Foi um baterista britânico da banda Rolling Stones. Filho de um caminhoneiro, era baterista da Blues Incorporated, a primeira banda britânica formada exclusivamente de músicos brancos a tocar blues, um ritmo de negros americanos que fazia muito sucesso com a juventude londrina no começo da década de 60. Esta banda, liderada por Alexis Corner, tocava regularmente no Ealing Club de Londres e foi lá que Mick Jagger, Keith Richards e Brian Jones, fãs incondicionais de blues, conheceram Watts e empolgaram-se com a qualidade da música e humildemente o convidaram para ser o baterista da banda que estavam a planejar formar. E Watts acabou por aceitar. Entrou para os Rolling Stones em 1963, posição que ocupou até à sua morte, sendo, portanto, o único baterista da história da banda e o primeiro dos três únicos membros que esteve desde a primeira formação da banda. Vamos ouvir Rolling Stones, Start Me Up.

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3: Suzy 4 nasceu a 3 de junho de 1950, completou 76 primaveras na quarta-feira, é uma cantora, baixista, personalidade da rádio e atriz norte-americana. Teve uma série de hits de sucesso na década de 70 e um papel recorrente na sitcom popular americana Happy Days. Começou a carreira aos 14 anos tocando baixo em duas bandas femininas. O primeiro single foi Rolling Stone e foi seguido de mais três sucessos, um deles 48 Crash. Hoje recordamos por aqui The Wild One e é Suzy 4 que canta para nós.

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1: Jorge Palma nasceu em Lisboa a 4 de junho de 1950, completou 76 primaveras na quinta-feira, iniciou os estudos de piano aos 6 anos e aos 13 venceu o seu primeiro prémio, um segundo lugar com atribuição de uma menção honrosa do júri no concurso internacional de piano integrado no Festival das Juventudes Musicais em Palma de Maiorca. Durante a adolescência, a par da formação erudita, também começou a interessar-se pelo rock and roll e, de um modo geral, pela música popular americana e inglesa. Foi também por essa altura que descobriu a guitarra, Bob Dylan e Led Zeppelin, entre outros, que são algumas das suas influências musicais. Dono de inúmeros sucessos, tão bem conhecidos de todos nós, hoje brinda-nos com A Estrela do Mar.

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1: E o último aniversariante de hoje chama-se Nico McBrain, nasceu em Londres a 5 de junho de 1952, completou ontem 74 primaveras, é um músico inglês de heavy metal, mais conhecido por ser o baterista da banda Iron Maiden, onde ingressou em dezembro de 1984 e saiu em 2004. É com Iron Maiden que prosseguimos, depois ainda vamos recordar Billy Idol, Eyes Without a Face.

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Estamos a chegar ao fim das influências de hoje e não só de hoje, também deste mês, porque vamos de férias, é verdade. Vamos terminar então nesta sequência em português. Estivemos com João Gil, que ventos são estes? E agora vamos ao encontro do Sinal Horário com Buba Espinho e os Bandidos do Canto, Um Dia Hei de Voltar, depois Caretos também e Descendentes. É desta forma que terminamos então para este mês, estas influências. Obrigada por terem estado connosco ao longo destes meses e claro que iremos voltar em julho e esperamos poder contar consigo também. Continuação de um bom fim de semana, um excelente final de mês também e tudo de bom para todos.

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1: A Unidade Local de Saúde da Região de Leiria obteve pela primeira vez a reacreditação da Joint Commission International sem necessidade de visita adicional. A instituição destaca que o resultado reconhece a excelência, profissionalismo e a consolidação de boas práticas centradas na qualidade e segurança do doente. A Associação dos Produtores de Maçã de Alcobaça promove a 16 de junho pelas 14h15 no Panorama Multiusos de Alcobaça a sessão de apresentação do projeto Eco-Qualificação para a implementação de um novo modelo de pomar, Eco-Pomar Agricultura Regenerativa. A iniciativa visa impulsionar a reorientação da produção da maçã para um modelo mais sustentável e de base agroecológica, promovendo a adoção de práticas assentes em soluções de base natural, na valorização da biodiversidade, nos serviços dos ecossistemas e na gestão sustentável da água. O evento contará ainda com diversas intervenções dedicadas à agricultura regenerativa, criando um espaço de reflexão e partilha de conhecimento sobre os desafios e oportunidades da transição para sistemas agrícolas mais resilientes e sustentáveis, com especial enfoque na implementação de ecopomares. As festas em honra de Nossa Senhora da Nazaré vão regressar ao terreiro após mais de 20 anos, recuperando uma tradição histórica que remonta à Idade Média. A edição deste ano apresenta-se um novo formato, com uma programação distribuída por diversos espaços. O presidente da Câmara Municipal, Serafim António, destacou que a divisão das atividades por locais distintos permitirá uma melhor organização do evento.
2: Queremos garantir a coabitação entre aquilo que a maioria da população gostava que acontecesse, ou seja, o retorno das festas ao terreiro, mas garantindo o respeito pelos moradores e pelos comerciantes. Tal como explicámos, teremos umas festas divididas por vários espaços no sítio, com a Praça da Alimentação no Largo da Fonte Velha, os divertimentos mais pesados junto ao campo de futebol do Planalto e os grandes concertos na Praça de Touros. Será montado um pequeno palco no terreiro, que também receberá, além dos vendedores devidamente organizados, alguns espetáculos. Este ano pretendemos também voltar a ter o fogo de artifício no dia 8 de setembro.
1: A nova configuração pretende valorizar a tradição das festividades e melhorar a experiência dos visitantes e habitantes, mantendo a componente religiosa, cultural e de entretenimento que caracteriza esta, que é uma das celebrações mais emblemáticas da região. A Quinta do Faria, na Caranguejeira, vai receber a quinta edição do Leiria Kids nos dias 6 e 7 de junho. Este fim de semana, o festival promete 2 dias de diversão para toda a família, com espetáculos, música, teatro, oficinas criativas, insufláveis aquáticos, fazenda dos animais e várias atividades ao ar livre. Entre as novidades destaca-se o palco Anta do Choupal, dedicado às histórias e à imaginação. O evento contará ainda com opções de street food, entrada gratuita para crianças até aos 2 anos. Nesta edição não haverá campismo devido aos danos provocados pela tempestade Christine. As vendas de livros infantis e juvenis em Portugal continuam a aumentar. Depois de terem sido a categoria literária mais vendida em 2025, os primeiros dados deste ano confirmam a tendência de crescimento. Em 5 anos, as vendas passaram de 3,34 milhões de exemplares em 2020 para mais de 5,3 milhões em 2025, refletindo assim o aumento do interesse das crianças pela leitura. É tudo. 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
6: Prepare-se para fazer a festa porque estamos a abrir a pista de dança da sua Benedita FM. Seja bem-vindo a mais um sábado, o 1º de junho.
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6: O meu nome é Diogo Honório e, como já é habitual por aqui, vou ficar a fazer-lhe companhia até às 18 horas. Aceite esta minha proposta de viagem no tempo, a começarmos hoje em 1978, com Chaka Khan, ao som deste I'm Every Woman. Boa viagem!

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0: Ótima tarde com a sua Benedita FM. Nos últimos minutos fizemos-nos acompanhar por Ray com esta música nova, Where Is My Husband. Antes também ouvimos Shania Twain com Man I Feel Like a Woman, e foi só com mulheres que começámos esta primeira hora do nosso Disco Dita deste sábado. Em frente, vamos com homens. É já a seguir uma interpretação portuguesa de Love Is In The Air, de John Paul Young.
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0: Ficamos com Clemente ao som deste Sinto Amor no Ar. Daqui a pouco, depois de uns rápidos avisos, vêm por aí os sitiados. Boa viagem.

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1: São 16 horas e 20 minutos.
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0: RFM, nos últimos minutos, a fazer-te ouvir Falésia do Amor, do Santa Maria. Também se juntaram a nós a Rita Franklin e os Sitiados. E pela frente temos ainda Madonna, Spagna e muito mais. Continuo ligado à sua Benedita FM. Espero que aí desse lado seja daqueles sortudos que tiveram direito a um fim de semana prolongado. Se assim não foi, não está sozinho. Mas na próxima semana estamos todos em pé de igualdade, até porque o feriado cai ali mesmo no meio da semana, na quarta-feira.
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0: Mas não vamos para já pensar nisso. Aceleramos o ritmo em frente com Martha Rann and the Groove Velvet para nos cantarem Release Me. Depois temos uns rápidos recados para lhe dar e então ouvimos a Madonna com a sua folk. Fique ligado. Boa tarde. Boa viagem.

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1: Estamos a 20 minutos para as 17.
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0: Pedro Abrunhosa a trazer-nos nesta sequência final da primeira hora com o seu Sexo, e antes ouvimos ainda Spagna com Call Me. Muito mais vai rodando aqui pela Benedita FM, quer seja nos tradicionais 88.1 ou mesmo na nossa emissão online que está em beneditafm.pt. É neste mesmo site que se pode manter a par de tudo aquilo que se vai passando aqui na nossa região oeste e, por exemplo, se não sabe, passa a saber que existe património de Óbidos finalista nas novas 7 maravilhas de Portugal. É passar pelo nosso site para ficar a par de tudo isto e muito mais.
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0: Enquanto isso, deste lado, vai rodando a música. Daqui a pouco, vêm por aí Blondie a começar a próxima hora ao som de Art of Glass, também o Jaf Mega, Lou Bega e muito mais. O nosso 5 às 5 fica prometido, é daqui a pouco, depois das 5h20. Para já, e até à hora certa, ficamos com esta recordação de Donna Summer. Once Upon a Time fica a rodar na Benedita FM. Até já, boa viagem, bom fim de semana.

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0: Vamos nós a abrir a segunda hora desta pista de dança da Benedita FM com os Blondie, hoje ao som de Art of Glass. Se só agora se juntou a nós, seja muito bem-vindo a todos, muito boa tarde. O meu nome é Diogo Honório e por aqui vamos celebrando as grandes músicas disco e dance da sua vida. É aqui mesmo nos 88.1, a emissão online em beneditafm.pt. A pista de dança da Benedita FM segue em frente até às 18 horas com grandes êxitos que não o vão deixar parar. Daqui a pouco temos 5 músicas seguidas sem interrupções, chamamos a isso o nosso 5 às 5 e hoje por lá vão passar Jennifer Lopez, Venga Boys e muitos mais. É ficar atento e ligado aos 88.1 daqui a pouco. Quem se vai juntar a nós são ainda as Fado Bicha e também Firefly, não pode perder.
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0: Para já não perdemos andamento, vamos com o Jafo Mega ao som desta La Dolce Vita. Depois vem Lu Bega com o Mambo No. 5. Fique ligado, boa tarde e bom fim de semana prolongado de preferência com a Benedita FM.
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0: uma música que eu já não passava há algum tempo e que me lembrei, porque não? Hoje é o dia, Fato Bicha para trás com esta Crónica do Macho Discreto. E muito mais vai dar para dançar daqui a pouco, é aumentar o volume do rádio, prepare-se, porque vamos hoje começar as nossas 5 músicas seguidas com Michael Jackson, ao som de Beat It. Mas primeiro ainda temos outra, antes de uns rápidos avisos.
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0: Os Firefly levam-nos a voar até 1981 com este Love Is Gonna Be On Your Side. Boa viagem, bom fim de semana.

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1: São 17 horas e 21 minutos. 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

0: Só mesmo ouvindo é que se pode conferir que esta é a banda sonora da sua vida. É aqui que ela habita, na Benedita FM, a fechar o nosso 5 às 5 de hoje, deste sábado. Kylie Minogue cantou-nos Can't Get You Out of My Head. Antes também por aqui se juntaram a nós Venga Boys, Depeche Mode, Jennifer Lopez e ainda Michael Jackson. Mas não se aflija, estamos quase a terminar o nosso programa de hoje. No entanto, ainda tenho aqui uma boa sequência final para a sua tarde de sábado. É já de seguida, depois de um rápido espaço publicitário.
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0: São 17 horas e 43 minutos. 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

0: E assim, se passaram 2 horas e uma pessoa quase que nem dá por ela, é o que acontece quando estamos em boa companhia e com boa música. Obrigado por ter estado aí desse lado, estou de malas feitas, até porque já de seguida vem aí Virgínia Rafael para lhe trazer, como já é habitual, mais uma mistura de sucessos até às 20 horas. Depois dela, faça conta com mais uma viagem pela música calma a bordo de Lusitânia Expresso, é com António Silva aos comandos até à meia-noite. Quanto a mim e a esta pista de dança, é tudo. Estamos de volta no próximo sábado, das 16 às 18 horas, com...
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0: Mas se quiser uma boa companhia para acordar no sábado de manhã, conte comigo também. Entre as 8 e as 11 estarei a fazer as férias da nossa Paulinha nas manhãs de sábado aqui da Benedita FM. Até à hora certa, deixo-o com Cano ao som deste Cantleback. Até para a semana. Boa viagem.

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0: Desta feita são magníficas e intemporais as canções de sempre da sua vida. Uma vez mais, bem-vindos, País e Mundo. Obrigada pela confiança, até porque estão no sítio certo.
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deste modo a confirmar magníficos Pet Shop Boys, uma banda de sempre que nos acompanha há praticamente 32 anos nesta viagem.

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A tal terapia das canções a acontecer este final do dia 6 de 2026, mas todos os dias são importantes, o tempo passa, as canções ficam.

Muito bem, desta feita é sempre bom voltar a reencontrar os magníficos anos 80. Avançamos até às 20 canções de sempre da sua vida.

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2: Estação de eleição, voltamos uma vez mais à mistura de sucessos, a tal viagem, e para todos um feliz final de semana.

Lindo País e Mundo, obrigada Bem-Ajam por estarem connosco, sempre pela música, cada canção, cada mensagem. Aqui ficou a tal canção que diz a verdade, ninguém é perfeito, aqui se partilha a tal magia das canções.

lindíssimo este Paint My Love, agora que a hora já nos indica tempo para o termo este primeiro espaço. Ficamos uma vez gratos pela escolha, confiança e boa companhia.

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Muito bem, desta feita a manter a tradição, como habitualmente, ao som do piano de Michael Nyman, demos a reentrada na segunda hora. Boa tarde e bem-vindos, país e mundo, onde quer que estejam. Gratos pela confiança. Obrigada, bem-ajam.

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3: E mesmo a sua rádio, a sua estação de eleição. E uma vez mais estamos de volta à viagem, agora com algo que faz parte da vida, sonhar. Dreams é lindíssimo.

sexta-feita a confirmar ritmo e baladas nesta viagem. As tais intemporais canções de sempre da sua vida, seguidamente bem calmos com Celine Dion.

E seguidamente o ritmo com Help, uma ajuda sempre bem-vinda. E uma vez mais, obrigado, Bem-ajam, por nos acompanhar nesta viagem.

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5: Sempre a estação da eleição, voltamos. Boa tarde e bem-vindos sempre, país e mundo. Obrigada pela escolha e confiança, agora já situados na derradeira parte.

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4: Daqui a pouco não perco os Boys on New Century, mas primeiro começamos esta sequência de três canções com Bon Jovi, chama-se Lie to Me.

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3: Início da segunda hora de emissão desta semana de Lusitânia Expresso. Começamos esta segunda hora ao som de Caetano Veloso, Fábio Júnior com Bonnie Taylor e Evandro Mesquita.

Paulo Gonzo, Legião Urbana e o GNR fazem as próximas três canções em sequência, sem interrupções, aqui no Lusitânia Expresso.

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3: Daqui a pouco não perca Marisa Monte e Pedro Brunhosa. Mas primeiro começamos esta sequência ao som de Chuvas de Verão, de José Augusto.

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Seguimos agora com os Resistência e Rui Veloso. Fado do Ladrão Enamorado, até bem perto do sinal horário e do fim desta segunda hora de emissão desta semana da nossa viagem pelas músicas calmas.

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6: Seja muito bem-vindo. Início da terceira hora do Lusitano Expresso desta semana. Uma viagem pelas músicas calmas, num espaço dedicado a muita música e poucas palavras. Seguimos nessa sequência ao som dos Queen, Pink Floyd e Guns N' Roses.

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Agora, e até bem perto do sinal horário, vamos com cerca de meia hora de música sem interrupções, onde vai ouvir, entre outros, os Culture Club, os Manhattans, mas para começar a sequência, Gary Moore com o seu espetacular Parisian Walkways.

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6: Início da derradeira hora de emissão desta semana de Lusitânia Expresso. Começamos com Demis Russos. Logo a

grande clássico das rádios a nível mundial, os Eagles, com Hotel California, são a banda convidada para abrir a sequência de três canções, onde vai pedir ouvir também os Europe e John Lennon.

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daqui a pouco, não perca o clássico de Prince, Purple Rain, e Ray Charles, muito bem acompanhado por Norah Jones, com o espetacular Here We Go Again. Para começar esta sequência, começamos a criação dos U2 para um clássico dos Righteous Brothers, chama-se Unchained Melody.

dos Evanescence, Madonna e Rod Stewart com Jeff Beck são as três propostas que eu tenho para lhe fazer a caminho do sinal horário e do fim desta nossa viagem de 4 horas pelas músicas calmas, semanalmente o Lusitânia Expresso, comigo António Morteira da Silva, aqui na sua rádio. Seguimos então com estas três canções e o nosso encontro fica marcado para a próxima semana no mesmo horário para mais 4 horas de música calma.

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0: 15 graus.

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